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7: 926.

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3: 10 e 3.

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6: 11:16.

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1: 11:28.
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3: 11:38.

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12: 5 e 9.

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1: 5:31.
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1: 5,59.
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12: 6 e 8.

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4: 6:37.

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1: 7 horas.
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1: 7:30.
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3: 7:39.

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1: 8 horas.
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2: 8 e 10.

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1: 8h31.
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7: 8:38.
8: O nome da música, Pra Sempre.

0: Obrigado.
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0: 9 e 10.

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3: São 9 horas 26 minutos, Rádio Educadora FM, programa Vida Abundante. Eu daqui, você daí, todos nós juntos celebraremos em mais uma manhã de adoração o nome do Santo, nome Santo do Senhor Jesus. Bom dia a todos, a paz e a graça. Que Deus continue abençoando vocês, tá bom? Iniciaremos o programa Vida Abundante na manhã deste sábado, dia 3 de outubro, mais conhecido como véspera das eleições nacionais do nosso país. Que Deus nos abençoe e nos guarde. Amém? Tenha um bom dia. Daqui a pouquinho já voltaremos, em definitivo, com a programação toda desta manhã. Deus abençoe.
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2: São 9 horas 35 minutos. Programa Vida Abundante aqui na Rádio Educador FM. Sempre, todos os sábados, às 9 da manhã, às 11 da manhã. Mandando um forte abraço a todos e todas ligadinhos e ligadinhas, sintonizados na Educadora FM 88,5 MHz. Você quer falar conosco? Quer falar conosco aqui através do WhatsApp da rádio? É só entrar em contato através do 759-9203-6677. Rádio Educadora, para toda a família. Esse é o programa Vida Abundante, viu? Das 677, Rádio Educadora, para toda a família. Esse é o programa Vida

0: Mandar um alô também especial para nosso amigo Baião da Pindoba, né? Mandou também uma mensagem aqui, igual a de Pagodinho, e nós já lemos. Muito obrigado, Baião, pelo carinho da audiência, que Deus abençoe, tá bom? Everaldo Pintor, bom dia, Everaldo, bom dia, meu amigo, que Deus continue te abençoando, bom dia, que você nunca fique tão ocupado que deixe de perceber as coisas simples que tornam a vida bonita. Isso aí, boa mensagem, boa é essa palavra. Obrigado, meu amigo Everaldo Pintor, ligadinho na 88.5. Alô, Zé Moreira, forte abraço, Zé Moreira, obrigado pelo vídeo, obrigado pelo carinho da mensagem, que diz assim: para você, um bom dia, que Deus encha o teu coração de fé e o seu dia de paz e a sua vida de bênçãos, Deus abençoe. Obrigado, Zé Moreira, obrigado pelo carinho da audiência. É 88.5 MHz de potência, Rádio Educador FM, programa Vida Abundante. Alô, Zé de Oscar. Zé de Oscar manda uma mensagem que diz assim: sábado, que venha um final de semana abençoado, iluminado e protegido por Deus, cheio de paz, saúde e amor. Um bom dia. Obrigado, Zé de Oscar, ligadinho também na 88.5. Alô, Lula Cabeleireiro, meu amigo particular, aqui na rua 7 de setembro. Deus cuide de você também, de toda a sua família, meu amigo. Tá cheio de gente te escutando aqui na barbearia do Lula. Forte abraço, Lula, meu amigo Lula. Deixa eu ver aqui, deixa eu ampliar esse horizonte aqui. Olha aí, quanta gente bonita. E vai ficar mais bonita ainda com o Lula aí, viu? Vai dar o talento aí no cabelo, na barba. Vai se ajeitar para ir votar bem bonito. E bem bonita aí, né? Tá a moça também aí. Deus abençoe. Obrigado, Lula, pelo carinho da audiência. Que Deus continue te abençoando, meu amigo. Você e toda a sua família. Esse é o programa Vida Abundante, aqui pela Rádio Educadora FM de Conceição do Jacuípe. Rádio Educadora, programa Vida Abundante, sempre aos sábados, das 9 da manhã às 11 da manhã. Eu quero trazer para a sua reflexão o salmo que nós usamos na Semana da Cultura Evangélica, que foi um sucesso para a glória de Deus, para o louvor da glória do nosso Senhor e Salvador Jesus Cristo, e que venha 2027. Que venha 2027. Você estava aí, Débora? No, na Semana da Cultura, Débora? Tava. Você foi, veio que dia, Débora?
1: No domingo.
0: Claro. No domingo? Rapaz, quer dizer que você estava pulando com o Eleutério lá, velho? Olha aí, uma bênção. Irmão Samuel Eleutério foi uma bênção, atendeu todo mundo carinhosamente, depois terminou o show. Todo mundo foi atendido, né? Irmã Cassiane também, uma bênção de Deus, maravilha, três noites maravilhosas, na presença do Senhor, no palco da Praça Benjamin Costa. Já estou com saudade, já estou com saudade. Vamos ouvir ele para relembrar? Vamos ouvir? Antes de eu trazer o Salmo 150, vamos ouvir Samuel Eleutério, nosso querido irmão Samuel Eleutério, que teve a sua participação no domingo, dia 6 de setembro, no palco da Praça Benjamin Costa. Samuel Eleutério.

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1: São 9 horas 45 minutos, programa Vida Abundante, Rádio Educadora FM de Conceição do Jacuípe. Salmo 150, versos 1 ao 6, diz assim: louvem a Deus no seu santuário, louvem a Deus no firmamento da obra do seu poder, louvem-nos pelos seus feitos poderosos, louvem-nos segundo a sua imensa grandeza, louvem-no ao som da trombeta, louvem-no com som de harpas e liras, louvem-no com tamborins e danças, louvem-no com instrumentos de corda e com flauta, louvem com símbolos sonoros, com símbolos altissonantes, todo ser que respira, louve ao Senhor, adore a Deus, exalte o nome santo do nosso Senhor e Salvador, Jesus Cristo, porque Ele é maravilhoso. Tá bom, meu amigo? Esse é o papel do programa Vida Abundante. Nós trazermos sempre a reflexão da palavra de Deus com uma mensagem cristocêntrica. O que é isso, pastor Moisés? Cristo é e deve ser sempre o centro das atenções. Louvado seja Deus. Eu quero mandar um alô especial para minha amiga Consa, seu Getúlio, lá na Vila Esperança, ligadinhos e ligadinha na nossa programação. Obrigado pelo carinho da audiência, Consa, seu Getúlio, um forte abraço. Que Deus continue dando vitória a essa família, a esse casal abençoado, para a glória de Deus. Vamos ouvir uma música de Gabriela Rocha? Me veio uma vontade de ouvir Gabriela Rocha. Será que ela vem em 2027? Será, meu Deus? Estou planejando já. Vamos ouvir Gabriela Rocha.

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1: São 9 horas e 52 minutos, programa Vida Abundante. Eu quero mandar um forte abraço para Dona Meire. Conheci Dona Meire pessoalmente anteontem na Praça Manuel Teixeira de Freitas, com sua filha, que é minha amiga, foi minha colega de trabalho durante algum tempo. Dona Meire, é sempre bom ter a senhora conosco, viu? Que Deus continue abençoando a sua vida, toda a sua família, em nome de Jesus. Mandar um forte abraço carinhoso a todas as pessoas que nos incentivam. Né? A estar a cada sábado aqui fazendo o programa, né? Que nos estimulam quando nos encontram na rua ou nos mandam uma mensagem de WhatsApp. Né? Eu ouço seu programa todo sábado e tal. É uma bênção, que maravilha. Ótimo. Obrigado pelo carinho da audiência. Né? Louvado seja Deus por isso. Que Deus continue abençoando você e toda a sua família. Tá bom? Hoje é um sábado especial. Um sábado especial. E eu trago algumas perguntas nesse sábado durante a homilia que nós iremos trabalhar nessa manhã de sábado. Lembrando sempre que nós pautamos as nossas homilias, as nossas mensagens da parte de Deus, trazendo sempre como base as Escrituras Sagradas. E é dali que provém o Senhor. Então, meu amigo, minha amiga, você que nos ouve nessa manhã de sábado, véspera de eleição, né? Existe até umas conversas estranhas, né? Onde os crentes, as pessoas que professam a sua fé em Deus, um cristão, né, de um modo geral, não poderia se envolver com política. Esqueça isso, viu? Tire isso da sua cabeça. Isso é conversa de gente que não quer que nós venhamos participar desse propósito, desse processo, né? Mas é de maneira equivocada essa fala, viu? Essa fala é de maneira equivocada. Todos nós, seres humanos, que temos nosso título de eleitor vigente, estamos aptos a votar em nosso país, nós temos o direito de nos manifestar ordeiramente, certo? E buscando o entendimento do que há de melhor no contexto da política, né? E não se abstenha, não se afaste. Você que tem um pensamento positivo, você que tem um pensamento legal, bacana, você quer o melhor para a sua cidade, para o seu estado, para o seu país, você tem que participar sim, efetivamente. E hoje o nosso programa vai ser totalmente direcionado para isso. Vou trazer algumas orientações bíblicas da parte de Deus, né? Porque, para iniciar, eu quero deixar logo um tópico aqui do que a gente vai trabalhar durante toda a manhã do nosso programa aqui, através dessas perguntas. Primeira pergunta: qual é a fonte da autoridade política, seja ela boa ou má? Qual é a fonte? A Bíblia vai trazer respostas para as nossas vidas. E não pense que você se afastando vai mudar o contexto. Pelo contrário, toda autoridade, nós veremos aqui, a partir do texto do profeta Daniel, capítulo 2, verso 20 e 21, o texto vai nos dizer, né? Capítulo 2 de Daniel, versículo 20 e 21, diz assim a palavra de Deus: bendito seja o nome de Deus de eternidade a eternidade, porque dele é a sabedoria e o poder. O Deus da Bíblia é detentor de toda autoridade, nos céus e na terra, e de toda a sabedoria. Verso 21: é ele quem muda o tempo e as estações, remove reis e estabelece reis. Ele dá sabedoria aos sábios e entendimento aos inteligentes. Então, de onde parte? Qual é a fonte da autoridade política ou de qualquer outra autoridade? O texto está claramente nos dizendo que toda autoridade é constituída por Deus. Receba aí nos peitos. Deus é a fonte de toda autoridade, inclusive das autoridades políticas. Você está respirando aí? Eu gostaria de saber se você está respirando. Respire. Respire fundo. Querendo eu ou você ou não, toda autoridade é constituída pelo nosso Deus. Ele é quem remove reis, ele muda os tempos, as estações, remove reis, estabelece reis, ele dá sabedoria aos sábios, entendimento aos inteligentes. Toda autoridade é constituída pelo Deus Criador dos céus e da terra. E ele continua dizendo, o texto de Daniel, a partir do verso 36, 37 e 38, continua dizendo, em sonho, este é um sonho, e também a sua interpretação diremos ao rei. O Senhor, ó rei, que é rei de reis, que tem o Deus dos céus, conferiu o teu reino, o poder, a força e a glória, em cujas mãos foram entregues os filhos dos homens, onde quer que eles habitem, e os animais do campo e as aves dos céus, para que dominasse sobre todos eles. O Senhor é rei, é cabeça de todos. Deus institui todas as autoridades. Eu vou continuar aqui, que eu ainda tenho um minuto aqui, nesse tópico, né, para fechar essa primeira pergunta, de uma série de perguntas que nós vamos fazer nessa manhã, e trazendo a reflexão à luz do texto bíblico, da palavra de Deus para a sua vida, a respeito das autoridades políticas, quem a constitui. Vamos a um intervalo comercial. Fique aí ligadinho. Pegue sua Bíblia, tome uma água, tome seu assento e vamos navegar nessa manhã à luz dos textos bíblicos que traz reflexão sobre os temas da política, tá bom? Não saia não. Deus abençoe.
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6: São 10 horas 8 minutos, programa Vida Abundante aqui na Rádio Educadora. Vamos dar continuidade à nossa homilia de hoje, ao nosso pensamento, aos nossos estudos de hoje, voltado todo ele para qual é a fonte da autoridade política. Amanhã é eleição nacional, estadual, onde nós iremos amanhã eleger os nossos deputados federais, que é o primeiro voto, Segundo voto, deputados estaduais ou deputadas estaduais. Terceiro voto vai para dois senadores. Depois, governador, de cada estado. E o presidente nacional, presidente da República. Então, nós temos que estar por dentro. E dentro em cima de um jargão que anda circulando aí, que cristão, você cristão, viu? Seja você católico, seja você evangélico, seja você cristão, você já deve ter ouvido isso. Que cristãos não deveriam se envolver em política. Que política é coisa do nosso inimigo. Do adversário das nossas almas. Negativo. Se você for ler a Bíblia, você vai perceber que política é uma instituição de Deus também. Se as pessoas se comportam de maneira errada, ou se comporta como não deveria, é um problema pessoal daquele indivíduo, não é da política. A política, ela foi constituída por Deus, reis, governantes, como nós estamos observando aqui nessa primeira parte. Nós estamos lendo o livro de Daniel, alguns textos do livro de Daniel, que conta a narrativa dos sonhos, da interpretação dos sonhos, também do reinado do rei Joaquim, rei de Judá, na época. Nabucodonosor, rei de Babilônia, veio a Jerusalém e a sitiou, querendo dominar e querendo fazer conforme o seu reinado. Esquecendo ele, ou não percebendo, ou não se dando por conta, que toda autoridade ela é constituída por Deus. E à luz desse tema, qual é a fonte da autoridade política, seja ela boa, que tem um comportamento bom ou um comportamento ruim, quem é essa fonte? Quem é essa autoridade que dá autoridade e constitui reis, governantes? Nós já respondemos aqui através do livro de Daniel, capítulo 2, verso 20 e 21, e capítulo 2, verso 37 e 38, que essa autoridade é constituída por Deus. E nós continuaremos trabalhando esse livro de Daniel, que tem N informações para nós outros. A partir do verso, do capítulo 4, do verso 17, o texto vai dizer, né? O segundo sonho, aqui tá, traz a narrativa do segundo sonho de Nabucodonosor. Nabucodonosor estava perturbado com os sonhos e mandou chamar várias pessoas para tentar interpretar o que estava acontecendo. E esses intérpretes não foram felizes e não conseguiram interpretar, né, os sonhos que Nabucodonosor havia tido, e esses sonhos estavam incomodando, perturbando o juízo dele, né? E essa parte aqui do capítulo 4 vai trazer um subtítulo que diz: o segundo sonho de Nabucodonosor e sua loucura. Olha que coisa muito forte. No verso 17, o texto bíblico vai nos dizer, à luz desta pergunta, é claro, qual é a fonte da autoridade política, seja ela boa ou má? Vamos ver? Esta sentença é por decreto dos vigilantes. E esta ordem é por mandato dos santos, para que os que vivem saibam que o Altíssimo tem domínio sobre o reino dos homens. Ele dá esse reino a quem quer. Ele põe sobre ele até o mais humilde dos homens. Quem dá outra resposta aqui, à luz do texto bíblico, da narrativa de Daniel, Deus está se manifestando através do seu profeta Daniel e está informando a Nabucodonosor, rei da Babilônia, que é Deus que coloca, que é Deus que institui, né? É Deus quem decreta. E se você, por hora, sair daquilo que Deus quer, você vai pagar preço, você vai ter dificuldades, né? Mas vamos lá, verso 25 do capítulo 4 ainda, vamos mergulhar um bocado nas escrituras. Esse dia de hoje é um dia especial, é um dia que nós escolhemos sempre, todos os anos eu faço isso. Porque essa pergunta, ou esse jargão que anda circulando na nossa sociedade, esse jargão que não provém das escrituras, onde que os cristãos não deveriam se envolver com política, é muito engano. Deve se envolver, e se envolver efetivamente. Porque antes mesmo de eu ser cristão, eu sou um ser humano, eu tenho título de eleitor, eu voto, eu posso eleger um candidato, uma candidata, né? E também eu tenho que avaliar essa pessoa. Primeiro ponto que eu devo avaliar é se o que ele, apesar de que, né, esse ano nem debate teve, né? Ninguém foi para o debate, né? Os políticos aí, candidatos, não foram para os debates. E aí você fica desinformado, né? Deveria ser criada uma lei, Débora, para quem, principalmente para cargo de detentor, cargo de prefeito, de governadores, de presidentes, candidatos, né? A presidentes, tinha que ser exigido participação de debates. Por quê? Ali no debate você vê muita coisa, você observa muita coisa e você pode trazer ali, tirar suas dúvidas. Conhecer o candidato, as propostas. Me diga aí esse ano, quais são as propostas dos candidatos? Nenhum. Nenhum apresentou uma proposta efetiva. Então a gente tem que conversar e dialogar sobre isso. E nós temos que, principalmente aqueles que são ordenadores de despesa, prefeitos, governadores, presidentes da República. Entende? Vamos lá. Daniel capítulo 4, verso 25, diz assim a palavra de Deus: o Senhor será expulso. Daniel fala a Nabucodonosor, rei da Babilônia, que ele estava afrontando o povo de Deus, os amigos de Daniel, Sadraque, Mesaque e Abidnego, né? E depois, posteriormente, eles seriam jogados numa fornalha de fogo, e essa fornalha não os consumia, porque Deus estava presente. É forte. Esse livro é um livro muito forte. E o Senhor será expulso no meio das pessoas e a sua morada será com os animais selvagens. Só o que Deus responde aqui a Sadraque, Mesaque, ou a Nabucodonosor, rei babilônico, porque ele estava apertando o povo de Deus, se levantando contra o povo de Deus e querendo crucificar eles, querendo destruir, na verdade, eles. O Senhor comerá capim com os bois, e será molhado pelo orvalho dos céus, e passarão sete tempos até que o Senhor, o rei, reconheça que o Altíssimo tem domínio sobre o reino do mundo e os dá a quem ele quer. Aqui Deus está apertando Nabucodonosor e dizendo a ele: ó, ou você vem, ou eu vou fazer isso contigo. Você vai enlouquecer. Você vai comer capim com os bois. Duvida? Então vamos lá. Verso 26. Quanto ao que foi dito, que se deixasse o toco da árvore com suas raízes, isso significa que o reino voltará para a ser seu, depois que o Senhor tiver reconhecido que os céus domina. Deus é quem domina a terra. Ô pastor, e por que tanta coisa está acontecendo? Para que se cumpra as escrituras? Você não lê Bíblia não, meu irmão? Você não lê Bíblia não, minha irmã? Evangelho segundo escreveu São Mateus, capítulo 24 e 25, lê aí para você ver o que é que aconteceria nos finais dos tempos. E nós estamos vivenciando esses sinais cada dia mais, com mais intensidade. Com mais intensidade. Que nos finais dos tempos ia estar acontecendo tudo isso que você está vendo. Não se engane, a mistério que aconteça. Não se engane, eu não estou aqui para lhe enganar. Eu estou aqui para lhe falar biblicamente as coisas. Eu não estou aqui para encher chouriça, eu não estou aqui para lhe agradar, eu estou aqui para agradar a vontade soberana do nosso Criador. Olha o que diz o texto agora a partir do verso 31, capítulo 4 de Daniel, verso 31, o sonho se cumpre. O sonho que Nabucodonosor tivera se cumpre. Vamos ver? Enquanto o rei ainda falava, veio uma voz do céu que disse: a você, rei Nabucodonosor, se anuncia o seguinte: este reino lhe foi tirado. Olha para aí. Por quê? Porque o rei Nabucodonosor não queria reconhecer que Deus era o detentor de toda a autoridade. Todas as autoridades são constituídas por Deus. Então Deus, ó, por decreto diz: rei Nabucodonosor, a você se anuncia, este reino lhe será tirado. Você será expulso do reino das pessoas e a sua morada será com os animais selvagens. Você comerá capim como os bois e passará sete tempos até que você reconheça que o Altíssimo tem domínio sobre os reinos do mundo e dá a quem quer. Ou você reconhece que Deus é o Senhor, ou você vai ter dificuldades. Ou você reconhece a soberania de Deus sobre tudo e sobre todos, porque Deus disse um tempo haja luz e houve luz. E haja os peixes no mar e as aves dos céus, e houve os peixes no mar e as aves dos céus. Deus, o Criador, Deus, o Senhor, é detentor de toda autoridade constituída sobre a face da terra, inclusive a autoridade política. O verso 34 do capítulo 4 de Daniel vai nos dizer: mas ao fim daqueles dias, eu, Nabucodonosor, ó, baixou a guarda. Levantei os olhos aos céus e recuperei o meu entendimento. Então eu bendize ao Altíssimo e louvei e glorifiquei aquele que vive para sempre. O seu domínio é eterno, louvado seja Deus. Isso aqui agora é Nabucodonosor já reconhecendo que Deus é o grandioso Deus, que Deus é o Senhor, é eterno. Ele tem domínio eterno, o seu reino se estende de geração a geração. Foi nos tempos de Nabucodonosor, é nos tempos de hoje. Todos os moradores da terra são considerados como nada. E o Altíssimo faz o que quer com o seu exército dos céus e com os moradores da terra. Não há quem possa deter a sua mão, nem questionar o que ele faz. De vez em quando me aparece querendo se aparecer uns gaiato aí, umas gaiata, querendo confrontar Deus. Quando a gente vai olhar o texto bíblico de Jó, Jó, naquela dificuldade toda, ele tentou, porventura, questionar Deus em um momento de aflição, um momento de angústia. Por que isso está acontecendo comigo? Eu não mereço. E aí Deus só faz uma pergunta a Jó, Débora. Ô Jó, onde foi que tu estava quando eu finquei os alicerces do mundo? Tu me responde? Você estava onde, Jó? E aí toma ele pergunta. Jó não respondeu uma sequer e reconheceu a grandeza de Deus. E aqui Nabucodonosor agora passa a reconhecer. Vamos ver o que aqui diz o verso 34, 35, a gente já leu, né? O domínio é eterno, seu reino se estende de geração a geração, todos os moradores da terra são considerados como nada. E o Altíssimo faz o que quer com os seus exércitos dos céus e os moradores da terra, e não há quem possa deter a sua mão, nem questionar o que ele faz. Deus é Deus. O nosso Deus é quem controla a política mundial. Queira eu, queira você, ou não, seja ele boa ou ruim, e a gente vai entender por quê. Daqui a pouquinho a gente vai entender. Porque muitas vezes, outra pergunta aqui, ó. Porque muitas vezes Deus levanta governantes maus. Por quê? Você deve se perguntar, Moisés, pastor Moisés, Moisés, Dinirete, seja como for. Você está dizendo que Deus é que constitui todas as autoridades. E por que agora, me responda, Deus muitas vezes levanta pessoas maus? Vamos ver? À luz das Escrituras. Vamos visitar a carta de Paulo aos Romanos, capítulo 9, verso 17. Romanos 9. É Bíblia, palavra de Deus, não sou eu não, viu? Eu estou sendo só obediente à voz do meu Senhor, somente. Não fique triste comigo não. Falar uma linguagem bem clara, fique atento, fique ligado. Romanos 9, carta de Paulo à igreja dos Romanos, capítulo 9, verso 17, diz assim: porque a Escritura diz a Faraó: foi para isso mesmo que eu te levantei, para mostrar em você o meu poder e para que o meu nome seja anunciado em toda a terra. O que é que Faraó fazia? O que foi que Faraó fez? Faraó Faraó aprisionou os judeus, escravizou. Mas para isso, com autoridade. Para Deus mostrar nele a sua glória e anunciar em toda a terra. Por isso que acontecem essas coisas. Vamos ver, verso 18? Logo Deus tem misericórdia de quem quer, também endurece quem ele quer. Imagine aí. O povo de Israel, povo desobediente, diga-se de passagem, povo de coração duro, israelitas, Deus fazendo, mandando maná do céu, mandando tudo para a sua sobrevivência em paz, mas o povo queria mais. É diferente dos tempos de hoje? Nada. Nada mudou. E aí Deus vai e endurece Faraó, e Faraó continua ali, ó, fazendo o povo de Deus pelejar. Como diz Samuel Eleutério, é para pelejar, pelejando. Por que que Deus muitas vezes levanta o governante mau? Para mostrar nesse governante a sua glória. Vamos ver? Porque a escritura diz a Faraó, foi para isso mesmo que eu levantei você, para mostrar em você o meu poder e para que o meu nome seja anunciado em toda a terra. Quem não conhece essa história? Que o povo de Israel foi escravizado no Egito. Quem não conhece? Que o povo de Israel passou dificuldades, viveu como escravos durante 40 anos no Egito. Por quê? Porque eram desobedientes. E Deus usou ali Faraó para mostrar o seu poder. Logo, Deus tem misericórdia de quem quer e também endurece a quem ele quer. Porque ele é Deus. Inquestionável. E não tem de questionar, não. Concede amigo. Vamos ao intervalo comercial. Segure aí. Fique sentadinho aí no seu assento, com a Bíblia na mão, que nós vamos continuar daqui a pouquinho.
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2: São 10 horas 38 minutos, programa Vida Abundante. Vamos até às 11. Programa especial, voltado, todo ele, a respostas sobre a temática de eleições. Né? Oi, crente, pode participar de processo eleitoral? Pode. Pode e deve. Viu? Aquele jargão, vou falar o dia todo hoje. Isso. Aquele jargão, lugar de política não é lugar de crente, coisa de Deus, nada. Conversa fiada. Conversa fiada de quem não tem conhecimento para dialogar e aí fica criando jargão a seu bel prazer. Tem nada a ver. Viu? Você tem que estar inserido sim, meu irmão, minha irmã. Você cristão católico, você cristão evangélico, você tem que estar envolvido sim. Porque os seus pensamentos são pensamentos bons. Se você se afastar, viu, meu irmão, minha irmã? Os maus pensamentos vão estar se aproximando cada vez mais. E já está muito difícil hoje, pode ficar muito pior amanhã. Então se aproxime, discuta. Discuta no bom sentido da palavra. Né? Busque conhecimento para dialogar, para debater de uma forma ordeira. Dialogando. Tá bom? Mas vamos continuar aqui, porque muitas vezes Deus permite que se levante governantes maus. Nós falamos à luz do texto de Romanos, capítulo 9, verso 17, quem institui é Deus, institui para o louvor da sua glória, porque Deus é soberano. E também sobre o mal, até mesmo a ira, Deus, até mesmo a ira do homem, louva a Deus. Vamos ver onde é que está isso? Salmo 76, verso 10, diz assim, através da manifestação do cântico, né, do salmista Asaf, no versículo 10, o texto vai dizer, pois até a ira humana há de louvar-te, e da ira restante te cingirás. Até a ira do homem tem uma finalidade específica. No livro de Êxodo, capítulo 9, verso 16, livro do Êxodo, capítulo 9, verso 16, o texto bíblico vai dizer, mas em verdade, né, aqui está na sétima praga, a praga da chuva de pedra que Deus tinha ordenado,

0: Faraó aprisionando o povo e Deus segurando isso. Olha que interessante. Deus controlando tudo. E aí eu e você fica às vezes pensando com a nossa limitação humana que as coisas estão fora de controle e não estão. E não estão. Está tudo sobre o controle e o domínio de Deus. Tudo sendo preparado para a volta de Cristo. Louvado seja o nome do Senhor. E o texto de Êxodo capítulo 9, verso 16 vai dizer: mas em verdade foi para isso que eu o mantive, para mostrar em você o meu poder, Faraó, e para que o meu nome seja anunciado em toda a terra. Você ainda vai se levantar contra meu povo para não deixá-los ir? Mas o próprio Deus estava endurecendo o coração de Faraó para não deixar o povo de Deus sair. Por quê? Por conta da desobediência do povo de Israel, né? Deus permitiu que eles passassem por todo esse processo. E também mostrando em Faraó, né, o seu poder. Porque Faraó se achava, né, se achava o Todo-Poderoso, e não é. Quantos não passam por isso? Porque tem um casquinho de cédula a mais no bolso, se acham demais. Quantos? E não são nada. Nós lemos isso na carta de Paulo aos Romanos, onde Deus disse que o homem e nada é nada. Eita, que o pastor hoje está retado. Não, estou retado, não. Eu estou mostrando a você que está me ouvindo, que está me dando o carinho da sua audiência. Eu estou falando palavras bíblicas. Eu estou te dando textos bíblicos fundamentados nas Escrituras para trazer essa revelação poderosa para você. E trazer paz ao seu coração, ao invés de guerra. Então, Deus é soberano também sobre o mal. Até mesmo a ira do homem louva a Deus. Sim, pastor, mas outra pergunta aqui agora. Então, como devemos nos comportar diante dos governantes maus? Inclusive os que chegaram ou chegarão ao poder de modo ilícito. Sim. Com compra de voto, com coisas parecidas, né? Com barganha, né? Até esses governantes. Como eu devo, como cristão, católico, evangélico, cristão, como eu devo me comportar? Como devemos nos comportar diante desse cenário de governantes maus? Inclusive os que chegaram ao poder ou que estão no poder de forma ilícita. Resposta. Quem constitui é quem? Deus. Quem permite acontecer? Deus. Como eu devo me comportar? Eu devo respeitar. Eu devo orar. Eu devo lançar palavras de bênçãos. Porque toda autoridade é constituída por Deus. E nós já vimos que até os maus, Deus permite que aconteça para ele mostrar o seu poder sobre aquela determinada autoridade, sobre aquela cidade, sobre aquele estado, sobre aquela nação, para que haja revelação de quem é quem. E assim vai. Vamos ver o que é que Paulo fala na sua primeira carta ao jovem pastor Timóteo. 1 Timóteo, capítulo. 1 Timóteo, capítulo 2, versos 1, 2 e 3. É a Bíblia hoje, viu? 1 Timóteo, capítulo 2, versos 1, 2 e 3. A prática da oração, um só mediador. O que é que eu devo fazer diante dos governantes mais? Eu devo orar por eles. Eu devo interceder. Abençoa. Eu não gosto dele. Abençoe ele. Abençoe ela. Chame por Deus e abençoe. Profetize bênção. Mas dá tudo. Esqueça, irmão. A autoridade é constituída por Deus. Antes de tudo, diz Paulo, escrevendo a Timóteo, um jovem pastor, na primeira carta de Paulo a Timóteo, capítulo 2, verso 1, diz assim: antes de tudo, peço que se façam súplicas, orações, intercessões, ações de graças em favor de todas as pessoas. Orem em favor dos reis, ó. Orem de todos, orem em favor dos reis e de todos os que exercem autoridade, para que vivamos uma vida mansa e tranquila, com toda piedade e respeito. Isso é bom e aceitável diante de Deus, nosso Salvador. É isso que Deus está dizendo. Eu estou diante de um governante mau. Eu estou diante de um governante que eu não votei, mas ele foi ali estabelecido, né? Ele foi ali estabelecido, ou ela foi ali estabelecida. E o que é que eu devo fazer? Ah, mas eu não contribuí com o meu voto para que esse determinado político ganhasse a eleição. Agora, como cristão, você é cristão, cristão católico, cristão evangélico, você é cristão, que tem temor à palavra de Deus, que respeita a palavra do Senhor, viu? Deus está te mandando você orar, você interceder, você fazer orações, súplicas. Ó, três parâmetros aqui, ó. Paulo orienta. Antes de tudo, peço a vocês que se façam súplicas. Interceda. Orações, intercessões e ações de graça em favor de todas as pessoas. Orem, ó. Segundo versículo. Orem em favor dos reis e de todos os que exercem autoridades. Um exemplo, eu tenho que orar pela prefeita da nossa cidade, eu tenho que orar pelos vereadores, eu tenho que orar pelo governador do estado, pelos deputados estaduais, pelos deputados federais, pelos senadores do meu estado, eu tenho que orar pelo presidente da república, eu tenho que orar, goste eu ou não goste, eu tenho que interceder. É isso que manda as escrituras. Ore em favor dos reis e de todos que exercem autoridade, para que vivamos uma vida mansa e tranquila, com toda piedade e respeito. É desse jeito. E aí? Vai ficar com a palavra de Deus ou vai ficar com o seu achismo? Ou com o meu achismo? Negativo, né? Nós vamos ficar com a palavra de Deus. Vamos continuar? Ainda aí, logo depois de Timóteo, tem Tito. Tito, capítulo 3, verso 1, ele continua dizendo o que eu devo fazer, como eu devo me comportar diante de governantes maus. A salvação, com o tema, a salvação pela graça leva às boas obras. Lembre a todos que se sujeite aos governantes e às autoridades. Que sejam obedientes e estejam prontos para toda boa obra. Opa! Outro parâmetro aqui. Devemos respeitar, orar e obedecer às autoridades. Mas no momento que essa autoridade toma ou aplica determinadas sanções, que vai de encontro à luz das Escrituras, nós vamos ver agora o que é que devemos fazer. O que é, como devemos nos comportar. Daniel capítulo 6 vai nos dizer algumas coisas aqui que a gente precisa mencionar, né? Livro de Daniel, capítulo 6. Vamos lá? Verso 7, 8, 9 e 10. Vamos ver aqui? É a desobediência santa. Eu escrevi tudo aqui para não... Trouxe minha pesquinha para não falhar com o pensamento. Nem trazer nada de mim mesmo, mas das Escrituras. Daniel capítulo 6, verso 7 vai dizer: todos os presidentes, aqui Daniel, na cova dos leões, Nabucodonosor autorizou colocar Daniel, Sadraque, Mesaque e Abednego dentro da cova dos leões para serem queimados, mas eles desobedeceram a ordem e foram lançados na fornalha de fogo ardente, para serem destruídos. Por quê? Porque Nabucodonosor estava errado. Porque Nabucodonosor estava fazendo o que ia de encontro ao que Deus declarou. E diz assim o texto: todos os presidentes do reino, os prefeitos e os sátrapas, conselheiros, governadores, concordaram em que o rei, em que eu, o rei, baixei um decreto e sancionei o decreto que, ordenado a todo aquele que nos próximos 30 dias fizer pedido a qualquer outro Deus, ou a qualquer outro homem, e não ao Senhor, seja o rei, seja jogado na cova dos leões. Portanto, o rei sancionou e interdito, e assina o documento para que não seja mudado, segundo a lei dos Medos e Persas, que não pode ser revogada. Assim, o rei Dário assinou o documento e editou. Quando Daniel soube do documento que tinha sido assinado, voltou para casa, em seu quarto, no andar de cima, abriu as janelas para o lado de Jerusalém, e três vezes ao dia ele punha o joelho no chão e orava, e dava graça diante de Deus, como era de costume. Aqui, o rei Nabucodonosor, com o rei Dário, baixaram um decreto que tinha que se render ao seu Deus. Fora isso, ou clamar pelo seu Deus, fora isso, seriam condenados à fornalha de fogo. E Daniel, sabedor desse edito agora, ele se volta para sua casa, entra no seu quarto, fecha a sua porta e começa a clamar ao Deus dos céus. Desobediência santa, maravilhosa, abençoadora. Atos capítulo 4, verso 18. Atos dos Apóstolos, capítulo 4, verso 18, vai nos dizer, é Bíblia. Está cansado? Não, né? Está cansada? Não. Está não. 18, 19 e 20, diz assim, o Sinédrio: chamando-os, ordenaram que ele de modo nenhum falasse nem se nasce no nome de Jesus. Mas Pedro e João responderam aos senhores, mesmo, os senhores mesmo julguem se é justo diante de Deus. Ouvimos antes aos senhores do que a Deus, pois nós não devemos deixar de falar das coisas que vimos e ouvimos. Pedro e João estavam diante do Sinédrio, e o Sinédrio estava querendo impedir Pedro a falar do amor de Jesus. Como isso? Pedro aí se levanta, né? E diz: como é isso? É melhor obedecer vocês ou meu Senhor? Pois não, nós não devemos deixar de falar das coisas que vimos ou ouvimos. Se o STF tiver errado, nós temos que ser contra o STF. Se eu fiquei chateado essa semana, ia ter o debate dos presidenciáveis, por uma interferência jurídica do STF de forma equivocada, que não deveria se meter hora nenhuma, não houve debate. Em cima da hora. Eu estou lá esperando o debate. E aí sai a nota do jornal cancelando o debate, porque o STF, de forma equivocada, de forma errônea, se manifestou e acabou quebrando o debate. E aí a gente ficou desinformado. E vai todo mundo para uma eleição amanhã, sem ouvir proposta nenhuma de candidato a presidente da República. Misericórdia, viu? Mas vamos lá. Ainda em Atos dos Apóstolos, capítulo 7, a defesa de Estevão vai trazer a menção aqui a partir do verso 51, 52, 53, 54, 55, 56, 57. Estevão foi condenado à morte por falar do amor de Jesus. 51, o texto vai dizer: homens teimosos, incircuncisos, de coração e de ouvidos, homens teimosos, incircuncisos, de coração e de ouvidos, vocês sempre resistem ao Espírito Santo, vocês fazem exatamente o mesmo que fizeram seus pais. Qual dos profetas, os quais os pais de vocês não perseguiram? Eles mataram os que anteriormente anunciavam a vida do justo, do qual vocês agora se tornam traidores e assassinos. Vocês que receberam a lei por ministério de anjos e não guardaram. Ao ouvirem isso, ficaram com o coração cheio de raiva e rangiam os dentes contra eles. Mas Estevão, cheio do Espírito Santo, fitou os olhos nos céus e viu a glória de Jesus, a glória de Deus, que estava à direita de Deus. Então disse: eis que vejo os céus abertos e o Filho do Homem de pé à direita de Deus. Eles, porém, gritavam bem alto, taparam os ouvidos e unânimes avançaram contra ele e apedrejaram. Mesmo morrendo, Estevão não negou a sua fé. Então, o que eu entendo? Toda autoridade é constituída por Deus. Quero pedir perdão até a Débora aqui, que eu passei um pouquinho. Toda autoridade é constituída por Deus. Nós devemos orar pelas autoridades. Mas se essas autoridades se comportarem de maneira equivocada, nós não devemos comungar com ele dessa caminhada, ou com ela. Que Deus abençoe a sua palavra em nossos corações. Que Deus nos dê a graça. Que Deus abençoe todo esse processo eleitoral no dia de amanhã. Que Deus guarde, proteja, vá em paz. Dê o seu voto ao seu candidato, à sua candidata, em paz. Volte em paz para o seu lar. E o que vai acontecer amanhã já está escrito e determinado pelo Todo-Poderoso Criador dos céus e da terra, o nosso Deus, em nome de Jesus. Que Deus abençoe o seu dia, fique em paz e até sábado, se Deus nos permitir.
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0: Olha a hora, meus amigos, são 11 horas e 16 minutos. Muito bom dia, o programa É Mulher Está No Ar. Mais um sábado aqui com vocês. Sabadou, viu? Sabadou, hoje, dia 3 dos 10 de 2026. E não vou dizer que eu estava com tanta saudade, isso porque eu passei a semana toda aqui com vocês, né? Então a gente teve esse contato aí durante a semana, aqui no programa Tarde Alegre, nas férias da nossa amiga Lina Santana. Segunda-feira ainda estarei aqui, ainda com vocês, até o dia assim que Lina for voltar. E tá sendo muito maravilhoso, né? Essas nossas tardes aqui durante a semana. Quem tá gostando, pede bis, viu? A gente falar com a nossa amiga de Mário Reis aí pra aumentar nosso horário. Mas como é que vocês estão? Pra quem eu não falei durante a semana, como é que foi a semana de vocês? Como é que vai ser esse final de semana de eleições? Pois é, o Brasil está movimentadíssimo aí amanhã. Como é que vai ser aí esse final de semana de vocês? Vai voltar e vai pra casa, vai fazer aquele almoço? Vai fazer como? Como é que vai ser esse final de semana? Vai aproveitar, vai curtir, vai fazer o quê? Conta aqui pra mim, pede aquela música especial, a gente tá com músicas inéditas aqui, os nossos sucessos. Pode mandar aqui, viu, pelo 759-9203-6677, mande aquele alô pra aquele amigo que tá lá do outro lado da cidade, que você sabe que escuta aqui o programa E Aí Mulher, que escuta a Rádio Educadora FM, mande aquele alô pra ele, aquele abraço. Pois é, oferece aquela música pra aquele amigo também que tá lá na cidade vizinha te escutando, que você sabe que escuta a gente aqui também, então faça esse oferecimento pra ele. Já pediram música aqui, então vamos começar, como de costume, né? Vou aqui molhar a garganta pra hidratar, vou botar as músicas aqui no ponto pra vocês, pra gente começar nossa programação, tá bom? Vou começar já aqui com a música de Toque 10, que quem pediu foi nosso amigo Daniel, e vamos lá, a música de Toque 10 aí pra vocês.
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10: Olha, hora, meus amigos, 11h30.
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0: Viu? Valeu, então bom dia.
1: Valeu, minha amiga Lene, já tá aqui no ponto a música de Zezo, um especial, viu? Que eu gosto muito, vou fazer esse oferecimento pra você aí, viu? Beijão, minha amiga, um abraço. Mãe Jal, bom dia, sente falta da senhora aqui essa semana.
2: E aí, mulher? Feliz sorte, feliz um bom dia. Tô vendo, sabendo agora que tu passou a semana toda na rádio e eu não liguei rádio essa semana não, minha filha. Morreu um primo carnal meu. Aí eu não liguei o rádio não, minha filha. 8 dias. Mas hoje o dia é amanhã. Aí não ligou o rádio não. Eu quero que você passe pra mim. Primeiro mandar um alô pra Lio, Pajé no Mendes, Marcos do Rio Seco, Moça, Vininha, Didi. E quero que você passe pra mim a música de Roberto Carlos, Nossa Senhora, me dê a mão. E Fernando tá aqui escutando também, ele disse que quer passar uma música pra ele, viu?
3: Mulher da blusa amarela.
2: Diz que é a mulher da blusa amarela. Já ama, né, Beba? Não sei porquê.
1: Eu tô achando que ele viu alguma mulher com a blusa amarela e falou assim, vou pedir essa música, só pode, não tem explicação não. Ele gosta, Amada Edilson, né? Mulher da blusa amarela, essa música, mas essa música é boa mesmo. Eu falei que eu vou trazer a resposta aqui ainda, Fernando. Vou pedir pro nosso diretor Admário Reis botar aqui na nossa programação essa música, a resposta da mulher da blusa amarela, viu? Aí no dia eu lhe aviso que a gente vai tocar aqui. Mas ainda essa semana a gente toca ela aqui, viu? Tá certo? Então, Manjal, tem aqui Roberto Carlos, vai pra senhora também, Amada Edilson, Zezo, Unha Pintada.
4: Para as damas de Verdeiro.

0: Olha a hora, são 11 horas e 53 minutos. É, mulher da blusa amarela, e em especial pro nosso amigo Fernando, secretário do Carrapato. Um abraço, meu amigo Fernando.
1: Estouradinho.

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9: Olha, meus amigos, 12 horas e 3 minutos, meio-dia e 3, dona Requeijão, bom dia.
10: Querida Débora, como vai? Tudo bem? Eu, graças a Deus, eu tô bem. Débora, hoje eu gostaria de ouvir Se É Destino, na voz, ou de Newton César, ou de Zé Augusto Sergipano. Dê um abraço para você, em primeiro lugar. Palia, Margot, Lourdinha, Maria José, Pagodinho, Gura, Everaldo, Tony Cristóvão e todos os ouvintes da Educadora. Um cheiro e um abraço. Fica com Deus, viu? E gostaria de que você estivesse na montaria do dia 18, viu? É um evento beneficente. Deus te abençoe hoje e sempre. Eu já mandei o card para você ver.
9: Valeu, dona Ana. Estarei sim presente aí com a senhora, com toda a família. Um beijão. Já achei a música aqui que a senhora quer. E vamos lá, viu?

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Obrigado.

aqui, ó. 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É essa sanfoninha aí, Poli. Descarado.

0: Olha a hora, são 12 horas e 30 minutos, meio-dia e meia aqui na nossa programação. Vou aqui rapidinho no checa de nosso apoio cultural. Volto já já com mais música pra vocês.
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0: Olha a hora, meus amigos, 12 horas e 34 minutos.

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Essa é pra vocês, vai. Assim, ó.

0: Olha a hora, meus amigos, 12 horas e 57 minutos, meio-dia e 57, Valdomiro.
1: Bom dia, minha amiga. Mas tá você, minha amiga? Cheguei agora da lida, tá na lida, mas tô fazendo as coisas aqui. Aí tô escutando, mas tô na lida. E aí, mas tá você? Manda uma alô pra esse pessoal, pra Dona Lila, pro Pajé, Cadastrada da Volta, Vadinho da Gameleira, Dona Lurdinha no Baldez, Marenita, Olerina, Indo da Reciclagem, Angelino Picado, meio na Rua do Andu. Tem a pergunta, vamos dar alô pra esse pessoal, minha amiga, toca pra nós aí, viu? Qualquer música de Leandro e Leonardo pra nós escutar, mas tu não escuta. Pensa em mim, chore por mim, liga pra mim, não liga pra ela. Não chore por ela, toca essa mulher de Leandro e Leonardo pra nós escutar, mas tu não escuta, é um bom dia. Esse sábado seja um sábado de muita bênção pra todos.
0: Essa aí, você foi lá no fundo do baú, não foi, Miro? Vou tocar sim aqui, ó, Pensa em Mim com Leandro e Leonardo. E olha só, ele tá romântico hoje, viu? Ele tá romântico. É... Deixa eu ver aqui. Pensa em mim, Leandro e Leonardo. Olha só. Olha só, rapaz. Valdomiro voltou lá em 1990. Pois é, com a música de Leandro e Leonardo aí pra gente. O que foi que te levou a escolher essa música hoje, Mira? Era pra ter cantado um pedacinho mais um pouquinho. Pensa em mim, uma música, né? Famosa canção sertaneja gravada aí pela dupla Leandro e Leonardo em 1990. Então vamos voltar lá no fundo do baú em 1990 com Leandro e Leonardo. Pensa em mim.

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4: Olha, meus amigos, 13 horas e 8 minutos. E aí, Miro?
5: Pra ser, sábado que vem tem mapa. Foi semana de eleição, tem que preocupar mais na eleição. Mas pra semana, eu tô aí. Uma boa pensada pra eu cantar, pra chegar e dar um show aí no, na voz.
4: Rapaz, tu tá mais preocupado com a eleição? Não acredito nisso não, Miro. Não acredito nisso não, rapaz. Eu tô sem acreditar que você tá mais preocupado com a eleição do que com a música. Como é que pode? Você podia ensaiar pra cantar, mas eu vou esperar pra sábado que vem, viu? Sábado eu quero você ensaiado.
6: Delba, boa tarde. Delba, eu queria ouvir essa música de Roberto Carlos, mulher de 40. Oferecendo todas as mulheres de 40. E um bom fim de semana pra você, Delba, e todos os seus familiares e a todos os ouvintes da Educadora. Valeu, Delba, que Deus proteja a todos, que dê um bom fim de semana abençoado. Obrigado, Débora. Passa essa música aí, oferecendo a todas as mulheres de 40.
4: Valeu, meu amigo Carlinhos Pedreiro. Toco sim. Ele vai lá pro fundo do baú também. Rapaz, vocês hoje estão lá no fundo do baú. Todas as músicas que pediram aqui, que foram a pedido, foi todas as antigas. Foi Roberto Carlos também que já pediram. Foi Mulher da Blusa Amarela, foi a mais antiga. A mais nova foi a Mulher da Blusa Amarela. Foi Roberto Carlos, a música que Dona Ana do Requeijão também pediu, foi bem mais antiga. É, rapaz, o negócio aqui foi Canções do Baú hoje, né? Foi Canções do Baú sem ser no Tarde Alegre. Canções do Baú no programa É Mulher, brincadeira? Pois é, vem ele aqui, ó, com a canção Mulher de 40, do cantor Roberto Carlos, que foi lançada em 1996. Imagine aí, que foi aí dirigido pelo disco Estúdio... Do 39º disco do estúdio do cantor. Imagine aí. É uma faixa de abertura do álbum, essa daí, viu? Lá em 96, que celebra aí, né, a maturidade e elegância de uma mulher madura.

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0: amigos, 13 horas e 30 minutos, 1h30 da tarde. Eu vou aqui rapidinho, deixa eu recadinho nosso apoio cultural, volto já já.
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0: Olha a hora, são 13 horas e 34 minutos. Lembrando, estou com vocês aqui somente até as 14, hein? Mas dá tempo a gente curtir uma musiquinha ainda. Quero mandar um abraço aqui pra Dona Cecília, avó de Marquinhos do Gás. Quero mandar um abraço pra nossa amiga Lourdinha no Baldez. Quero mandar um abraço pra Dona Maria José. Um abraço, Dona Maria José. É, e aproveitar também e mandar um abraço para a Dona Maria das Graças, lá em Coração de Maria. Um abraço, um beijo para a senhora, para todas as meninas aí. E quero mandar um abraço especial para minha amiga Gê Costureira, que tá lá escutando, viu? Minha amiga Margot do Rio Seco também. E cadê elas, rapaz? Eu vou tocar uma música aqui. Deixa eu ver. Vou tocar uma música aqui que elas gostam muito. E vou fazer um oferecimento aí dessa música para nosso amigo Fernando, Duga do Carrapato, Dona Lia Manjal, minha amiga Gê Costureira, minha amiga Margot do Rio Seco, Dona Ana do Requeijão. Quero dar um oferecimento dessa música aqui agora para vocês, viu?

0: Olha a hora, são 13 horas e 42 minutos. Quem apareceu por aqui, já foi Dona Maria José.
1: Boa tarde, Débora. Tô na escuta. Tô vendo aí o alô de Lourdinha. Obrigado, Lourdinha, pelo alô. Ana do Requeijão. Braulina. Nina Santana. Todos que escutam é educadora. Uma boa e abençoada tarde para todos nós.
0: Valeu, Dona Maria José. Um abraço para a senhora, para todo o pessoal do Guedes. Um beijão.

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1: É o Silveira no piano.

0: Olha a hora, são 13 horas e 57 minutos aqui na nossa programação. Olha, vou me despedindo de vocês. Que Deus abençoe grandemente a vida de vocês, tá bom? Amanhã são as eleições aqui nacionais. Votem consciente. Votem no que vocês acharem que é melhor para todos nós, tá bom? Um beijo para todos, fiquem com Deus. Segunda-feira estarei aqui no programa Tarde Alegre, nas Feiras de Lina Santana, tá bom? Fiquem agora com nossa música de finalização. Um beijão para todos, que Deus abençoe grandemente. Tchau, tchau.
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1: Hora certa na Grande Bahia, 14h25. Mais uma vez estamos aqui com todos vocês no programa Tudo Importa. Programa esse que é levado ao ar todos os sábados, das 14 às 16 horas, com o Alan de Procida. Mas em caráter especial, aqui estou eu mais uma vez com todos vocês no decorrer desta programação. Lembrando que hoje estaremos abordando o tema Jesus é o Salvador das nossas vidas. Até porque o programa aqui Tudo Importa. Então, falar de Jesus também importa. Esse amigo que vos fala é o pastor Érico. Já estive aqui inúmeras vezes com todos vocês e aqui estou eu mais uma vez com todos vocês. Lembrando que semana passada estivemos aqui com o doutor Abel, ele que é contabilista, também advogado também, mas ele aí tratou um pouquinho, né, das finanças, né? Estive até com ele hoje e ele queria estar aqui, se ele pudesse estaria aqui conosco hoje para um bate-papo, mas como acabou de chegar de viagem com a família, mas fica para uma outra oportunidade para nós ficar um pouco mais atento acerca das nossas administrações financeiras, né? Saber administrar aquilo que Deus coloca em nossas mãos, o fruto dos nossos trabalhos. Enfim, está aqui conosco hoje a nossa amiga da sonoplastia, Débora, né, que está aqui no comando, né? Adilizando tudo. Então, eu quero mandar um abraço, não só para ela, mas para todos vocês aí, amigos, irmãos na fé, né, independente do seu credo religioso, né, quero mandar um abraço a todos vocês aí do Baldez, vocês aí da Rua Francisco de Azevedo Moraes, também nós temos ouvinte lá, aí também aí a nossa Procida, né, um abraço todo especial à família, bem como também um forte abraço ao nosso amigo, né, e sobrinho, Alan de Procida, né? Enfim, né, o tio radialista, o sobrinho também é assim, né? Um puxando o outro, né? Enfim, é um prazer estar com todos vocês, e a vocês, taxista, a vocês que estão aí trabalhando na guarita, a vocês que estão aí no seu carro, no seu caminhão, a vocês que estão no seu Walkman, no seu celular, enfim, que está nos dando esta audiência, né, para falar um pouquinho da palavra de Deus. Então, eu quero agradecer a todos vocês, né, enfim, que têm nos dado esta audiência todos os sábados aqui no programa Tudo Importa, que é levado ao ar às 14 horas, às 16, aqui na Educadora FM, né? A rádio que toca no seu coração, a rádio que tem falado, a rádio que tem tratado um pouquinho de cada coisa, até porque tudo importa, ok? Seja em casa, seja no trabalho, na rua, no seu veículo, que a paz de Deus esteja com todos vocês. Esse é o programa Tudo Importa, como eu já salientei, que é levado ao ar todos os sábados, das 14 às 16, na Educadora 88,5. Lembrando que você também pode participar dessa programação pelo número 75, né, 992036677. Repetindo, 92036677. Né, você coloca o 9 na frente e, a depender da sua cidade, como nós já abrangemos inúmeras cidades da Bahia, você pode colocar o 75, repetindo, 92036677. Não esqueça do 9, ok? Estaremos atendendo a sua solicitação, caso você queira ouvir um louvor, indicar um louvor para quem você quer, para quem você ama. Não importa, com certeza, a canção vai até você, ok? Vamos estar hoje, nesta manhã, nesta tarde, melhor dizendo, abordando um tema que fala acerca da pessoa do Senhor Jesus Cristo, né? A importância, né, dele em nossas vidas. Dele quem? De Jesus Cristo. Até porque ele é o Salvador do mundo, né? Então, um dos temas, né, uma das introduções que eu queria abordá-la é o porquê precisamos de um Salvador. Enfim, amiga, você já parou para pensar para onde vai a nossa vida? Faço eu esta indagação. O que dá sentido a tudo o que fazemos? Muitas pessoas buscam felicidade em tantas coisas, em bens materiais, em status, em prazeres prazerosos, né? Enfim, no fundo, sente-se ela um vazio que nada consegue preenchê-lo. Até porque só quem preenche o vazio do homem é Deus. Esse vazio é o seu coração pedindo socorro para Deus, porque ele é que criou a cada um de nós e nele é que encontramos o verdadeiro propósito. Como diz a palavra em Jeremias 29:11, porque eu sei os planos que tenho para vocês, declara o Senhor, planos de fazê-los prosperar e não lhes causar dano, planos de dar-lhes esperança ao futuro. Então, né, a bênção do Senhor não acrescenta dores. A bênção do Senhor enriquece. E às vezes você tem, né, buscado algo em si que parece aos seus olhos humanos que vai lhe dar um bom retorno, um bom futuro. E, na verdade, só é ilusório o seu achismo. Então, você que vive no achismo, você está errado. Você tem que crer. A Bíblia diz tudo é possível ao que crê. Eu acho. Eu acho é uma confiança indecisa. Então, quando você coloca eu acho, é porque você não tem certeza, você não tem convicção. Então, eu tenho convicção daquilo que Deus pode fazer e realizar na minha vida. E para isso, eu tenho que declarar publicamente que ele é nada mais do que o meu Salvador da minha vida. Então, Deus nos ama com um amor imensurável. Este amor, nós temos que retribuí-lo como um amor incondicional, independente de qualquer circunstância, independente de qualquer situação. Deus tem que estar acima de tudo e acima de todos. Deus nos criou para não estarmos longe dele. Pelo contrário, ele nos criou para que nós pudéssemos vivermos junto com ele. Enfim, ele nos criou para viver em comunhão com ele. A Bíblia diz em João 3:16 que Deus amou o mundo de tal maneira que deu seu Filho unigênito para todo aquele que nele crê não pereça, mas nele tenha uma vida e a vida eterna. Deus nos ama, Deus não nos ama por aquilo que fazemos, mas por quem ele é. Ou seja, nós não devemos também amá-lo pelo que ele tem para nos proporcionar, mas por aquilo que ele é, o Salvador, o resgatador da humanidade. Então, Jesus, ele veio para nos salvar e nos dar vida e vida nova, vida em abundância. Jesus, ele teve a sua função na terra, bem como também Deus teve a sua função e o Espírito Santo a sua, ou seja, a Trindade. Deus Pai, Criador do universo, de todas as coisas que nele há. Jesus Filho, o Salvador da humanidade. Ele morreu para que todos nós venhamos ter vida e vida com abundância. Ok? Então nós estaremos voltando dentro de alguns instantes com todos vocês. Já iremos aos nossos intervalos. Fica com Deus e nos aguarde que já voltaremos.
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1: Hora certa na Grande Bahia, 14 horas e 46 minutinhos. Vocês estão aqui conectados conosco na Rádio Educadora 88,5, no programa Tudo Importa, programa esse que é levado ao ar todos os sábados, das 14 às 16 horas, com Alan de Procida. Você é o nosso convidado todo especial. Estamos aqui atentos para, assim, então, atender também a sua solicitação. Caso você queira um louvor, também estamos aqui disponível também, né? Pedir uma canção para quem você quer, não importa, estamos aqui para atendê-lo, ok? Então, esse é o programa que é levado ao ar todos os sábados, com Alan de Procida, mas, por motivo de força maior, ele se ausentou. E nós estamos aqui para dar esse suporte, até porque o programa não pode parar. O programa continua até das 14 às 16 horas e você é o nosso convidado todo especial a participar conosco. Estava, dentro de alguns instantes, abordando, falando um pouquinho da palavra de Deus, a importância de nós termos Jesus como Salvador das nossas vidas. É, sem Ele, nada podemos fazer. A Bíblia fala que Ele é o nosso autor e consumador da nossa fé. Tá certo? E nós estamos aqui para falar também do amor dEle, que é de grande importância. Esse amigo que vos fala é o pastor Érico. É uma alegria estar aqui com todos vocês mais uma vez. Eu quero conversar com você sobre este assunto mais uma vez. A importância de ter Jesus Cristo em nossas vidas. Jesus é o Salvador do mundo. Ele é o autor e consumador da nossa fé. Então você é o nosso convidado todo especial que nos dá essa audiência nesse exato momento de poder falarmos do amor de Jesus, a importância de Deus fazer parte das nossas vidas, ok? Jesus é o Salvador que nos ama. Como eu já disse, que Ele amou o mundo de tal maneira a Deus, que Ele deu o Seu Filho unigênito para todos aqueles que nele crê não pereça, mas tenham vida eterna. Então, voltando ao que estávamos falando, Jesus, ou seja, Deus Pai, Deus Filho e Deus Espírito Santo. Deus Pai, Ele veio para criar, formar a terra. A terra era sem forma e vazia. E o Espírito de Deus pairava sobre a face da terra. E assim, por sua vez, Ele deu-lhe ordem para que tudo fosse criado. E assim foi criado. Então, Ele se colocou na condição de Criador. Jesus Filho, na condição de Salvador. Ele morreu por mim, por você, pecador, para que todos nós pudéssemos ter vida e vida em abundância. E o Espírito Santo, a função do Espírito Santo, ele veio para convencer a humanidade pecadora. Aí você diz assim, eu não bebo, eu não fumo, eu não mato, não faço nada de errado, então eu não tenho um pecado. Só em você falar, você já pecou, que não tem. A Bíblia diz, e todos pecaram. Então, independente de você fazer a sua autodefesa, independente das suas atitudes boas que você tem, é necessariamente que todo aquele que verdadeiramente se aproxima-se de Deus, creiam que Ele existe e que Ele é galardoador de todos aqueles que o busca de todo o coração. Então, só em você dizer, eu sou do bem, um ponto para você, mas isso não é o tudo, porque a Bíblia diz que ninguém vai ser salvo pelas obras, para que ninguém se glorie. Já pensou? Seria ótimo, né? Você faz a obra e não tem nenhum compromisso, né, de, né, aceitar Deus como Salvador das suas vidas. Então, muitos de nós, né, não teríamos este compromisso de estar hoje servindo ao Senhor Jesus Cristo. Não é servir uma religião, não é servir uma placa da igreja. Até porque a igreja, Jesus disse que a constituiu a igreja como casa de oração, né? A igreja, na realidade, né, biblicamente, somos nós. Eu sou a igreja. Você é a igreja. Então, quando nós estamos reunidos coletivamente, nós somos a igreja de Cristo Jesus, né? Então, quando nós estamos no templo, nós estamos na casa de oração. Lá no livro de 2 Crônicas 7:14, diz: se o meu povo que se chama pelo meu nome se humilhar, orar e buscar a minha face e se converter dos seus maus caminhos, então eu ouvirei dos céus, perdoarei os vossos pecados e sararei a vossa terra. Então, se este povo que se chama pelo meu nome se humilhar e orar e buscar a minha face e se converter dos seus maus caminhos, então eu virei dos céus, perdoarei os vossos pecados e sararei a vossa terra. Então, vamos tentar destrinchar um pouquinho desta palavra, do livro das Crônicas. Se meu povo está se relacionando a todos nós que publicamente, verbalmente, né, verbalizamos o nome de Jesus como Salvador das nossas vidas. Como diz lá em Atos 3:19, arrependei-vos e convertei-vos para que seja apagado os vossos pecados. Então, quando você verbaliza o nome de Jesus por meio do arrependimento, você está agora se declarando publicamente que você agora passa a ser povo dele. Então, se o meu povo que se chama pelo meu nome, você agora é povo dele. Segundo, se humilhar. Muitas das vezes, visto de linguagem, nós utilizamos, né, aquela palavra que diz: os humilhados serão exaltados. Mas não é bem isso que a palavra diz. A palavra diz: humilhai-vos nas potentes mãos do Senhor, e no seu tempo certo ele vos exaltará. Então, ele primeiro está pedindo que você o quê? Se humilhe, né? Se humilhe. O rei Ezequias, quando ele recebera as ameaças de Senaqueribe, ele se humilhou perante ao Senhor. Ele tirou as suas vestes reais, ele deixou toda a sua vaidade reais e se vestiu de pano de saco, aqueles panos grosseiros de açúcar, né? Todos já conhecem, e foi até o templo, né? Porque Senaqueribe, ele, aonde ele chegava, ele se achava o bambambam, o rei da Síria, né? Aonde ele chegava, ele queria tomar conta do território. Veja só, é tipo que, não vou entrar muito no mérito, até porque eu não posso falar acerca disso, mas eu vou fazer uma analogia. É tipo você, proprietário, melhor dizendo, vamos usar essa analogia, você proprietário de um ambiente, né? Você proprietário de ambiente, e você cultiva a sua terra, você, né? Quero mandar um abraço especial para o nosso doutor Abel Alves, sua família. Também nos ouve aí. Forte abraço, Deus abençoe, né? Enfim, a todos vocês que estão nos dando essa audiência. Chegando aqui, da Praça da Palmeira, daqui da próxima rodoviária, daqui da, né, do centro, né, enfim, da Benjamin Costa, a vocês que estão aí nas lojas, enfim, a todos vocês, em nome de Jesus. Então, você é proprietário de uma terra, e você cultiva a sua terra, né, faz o seu plantio, você planta as suas, hortaliças, diga-se de passagem. E, de repente, um intruso, um invasor entra, toma, arranca tudo e diz: isso aqui agora é meu. E você, diga-se de passagem, não tem nenhuma cobertura de segurança, de proteção, e simplesmente você vai se render. Diga-se passagem, não tem alguém que guarde você. Então você simplesmente, para não morrer, né, vai acabar entregando aquilo que é seu, aquilo que você conquistou com bastante suor, e veio alguém e assim o tomou. Enfim, era o que acontecia, né? Mas o rei da Síria, ele não só pegava o plantio, ele tomava conta do território. Deu para entender? Então, aonde ele chegava, ele queria dominar o espaço. Então, o rei Ezequias, ele, após receber as cartas de ameaça, ele providenciou vestes, né, de pano de saco, e colocou um jejum para que todos jejuassem. E o clamor de Ezequias foi ouvido, né? O clamor de Ezequias foi ouvido. O rei, que Deus colocou um espírito de confusão, e esse rei voltou para casa, e chegando na sua terra natal, os próprios filhos mataram ele. Ou seja, aqueles que com ele conviviam, aqueles que pareciam ser os amores da sua vida, aqueles nascidos em sua casa, foram os próprios que tirou a sua própria vida, né? O que eu quero dizer? Quem arma uma cova para sua vida, diz a Bíblia, ele mesmo cairá dentro dela. Então não adianta. Aquele que plantar o mal, vai colher o mal. Ou cedo ou mais tarde, vai colher. Não se preocupe. Entregue nas mãos do Senhor. Assim diz o Senhor nessa tarde: a mim pertence a vingança. Então não vá querer fazer justiça com as suas próprias mãos. Sabemos que temos as leis, né, de Deus, e temos as leis da terra, né, que nós podemos recorrer, né? Nós temos aí a primeira, a segunda, a terceira instância, temos a Suprema Corte, que é a última instância do nosso país, que nós, né, que aquele que se sente seguro e está sendo ameaçado ou está sendo julgado, ele vai aí atrás das suas autodefesas. Enfim, então o rei Ezequias, ele tinha essa autonomia, esse autoritarismo, de aonde ele chegar, ele, né, ele queria dominar. Então, o povo que se chama pelo nome do Senhor, né, ele, esse povo se humilhou perante o Senhor. Por isso que eu estou dando uma introdução acerca disso, né? Já já estaremos entrando em nossos comerciais, mas voltaremos com vocês um pouco mais dessa história, amém? Acerca da humilhação, ok? Vamos lá, nossos comerciais, já já estaremos de volta com todos vocês.
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1: Hora certa na grande Birimbau. 15 horas e 12 minutinhos. Estamos de volta aqui no programa Tudo Importa. Programa esse que é levado ao ar todos os sábados, das 14 às 16 horas, com o tema, né, Tudo Importa. Né, o programa esse Tudo Importa, que é levado ao ar com Alan de Procida, né? Mesmo por motivo de força maior, não pôde estar aqui, mas nós estamos aqui na parceria todos os sábados para juntos assim falarmos um pouquinho daquilo que tudo importa. Então, voltando à palavra, nós falamos um pouquinho acerca do livro de 2 Crônicas 7,14, que fala assim: meu povo que se chama pelo meu nome, se humilhar, orar e buscar a minha face, se converter dos seus maus caminhos, então eu virei dos céus, perdoarei os vossos pecados, sararei a vossa terra. Então, Tiago 4,10 diz: humilhai-vos diante do Senhor, e ele, no seu tempo, ele vos exaltará. É? E ele vos exaltará. Já Pedro, 1 Pedro 5,6 diz: humilhai-vos debaixo das potentes mãos de Deus, para que no seu tempo ele vos exalte. Já em Lucas também Jesus fala, Lucas 14,11: aquele a quem se exalta será humilhado, e aquele a que se humilha será exaltado. Então, o que eu quero dizê-los é que não é necessariamente eu estar humilhado para Deus me exaltar. Né? Eu tenho que se humilhar primeiro, né, a Ele. Você já está humilhado. Né? Você está sendo humilhado em algumas áreas da sua vida. Né? Mas para que essa humilhação ela receba a exaltação de Deus sobre a sua vida, é necessariamente que você venha o quê? Se humilhar. Aí esse é o sentido da palavra. Né? A quem se humilha, Deus o exaltará. Então, já pensou? Se Deus pegasse e começasse a exaltar todo mundo que está sendo humilhado, injustiçado? Não, ele exalta. Né? Vamos abrir esse aspas, né? Ele exalta, mas para ele exaltar é necessariamente que eu venha primeiro o quê? Me humilhar, né? Me humilhar. Então esse vício de linguagem, né? Aí, independente da pessoa, do credo religioso dela, as pessoas utilizam esse vício de linguagem, que é nada mais do que os humilhados serão exaltados. Então, de antemão, com todo respeito, né, ao seu achismo, à sua visão, né, sei que é emblemático, né, mas eu não posso concordar com a sua opinião, respeito, mas eu quero dizê-los que o que a Bíblia diz, né, humilhai-vos diante do Senhor e ele vos exaltará. Já em Pedro diz: humilhai-vos por debaixo da potente mão do Senhor, e no seu tempo ele vos exaltará. Já em Lucas ele falou: aquele que se exalta será humilhado, e aquele que se humilha será exaltado. Embora essas palavras, essa última palavra do livro de Lucas, Dr. Lucas 14, 11, ela dá uma conectividade em relação à nossa vida secular, nossa vida profissional. Né? Por exemplo, tem pessoas que são altivas, são pessoas que são exaltadas, né, e acabam sendo humilhadas. Então, isso vale tanto para o lado espiritual como para o lado secular da vida. Né? Então, se você quer ser exaltado, seja o menor. Né? Jesus falou para que nós, né, fôssemos o menor. Então, quando você é o menor, Deus pode te colocar como maior. Mas quando você se coloca como maior, você está prestes a se tornar o menor. Então, os humilhados, né, nessa colocação, nesse vício de linguagem, aí você pode estar sendo, né, Os humilhados serão exaltados. Então, você passou por aquela situação e Deus lhe exaltou. Então, o rei Ezequias, forte abraço, doutor Abel Alves, conectado aí conosco na Educador 88,5. Um abraço a todos vocês, amados irmãos e irmãs, e vocês, independente do seu credo religioso, obrigado pela sua audiência, obrigado pela sua paciência, obrigado por você ter nos dado esse período de tempo aqui para estarmos juntos aí interagindo com a palavra de Deus. Esse programa é um programa diversificado, é um programa que trata um pouquinho de cada coisa. Por isso, né, o nosso idealizador, Alan de Procida, ele escolheu o nome do programa Tudo Importa. Então, já tivemos aqui inúmeros, dezenas de convidados que abordaram vários temas, falando de todas as áreas, né? E por que não também falar também da palavra de Deus, né? Semana passada falamos também um pouquinho da cerca da nosso Abel, né? Contabilidade, contabilista, né? Falamos um pouco da psicanálise, né? Um pouquinho a importância de algumas pessoas que estão passando por problemas psicológicos procurar, né, um especialista da área, né? Tem situações que é um psicólogo, tem outras situações que são um psiquiatra, que trata da psiquiatria, e o psicólogo da psicologia e psicanálise, né? E o psicanalista, né, da psicanálise. Então, falamos um pouquinho acerca disso, né? Enfim, eu já atendi algumas pessoas, né, com problemas tais, e os 10 fatores que comprovaram que a pessoa de fato estava sendo vítima de uma depressão ou de uma síndrome do pânico, transtorno de ansiedade, né, através dos 10 pontos principais, dos 10 pilares, e aí eu pude abordar e confirmar que eu mesmo estava passando por problemas tais, né? Me interessei um pouquinho na área há 5 anos atrás, né? 2021, assim, inicialmente, né? Tinha acabado de concluir, aí veio a pandemia, né? Enfim. Então, gente, é uma situação muito difícil, né? Então, o nosso rei Ezequias, ele se sentiu muito angustiado, né? A ânsia bateu porque, né, as ameaças, né, de Zenaqueribe, né, dizendo que iria invadir, que ia tomar, ia fazer acontecer, ele não usou o seu poderio, ele não usou o seu exército. Ele se humilhou perante ao Senhor. Por isso eu citei aqui o livro das Crônicas, 7:14, humilhai-vos, né? Se meu povo que se chama pelo meu nome, né? Então, se você é povo de Deus, você chama pelo nome dele, né? Se você é povo dele, você se humilhará a ele, né? Então, se você é dele, ele te ouvirá. Então, Deus, ele tem compromisso com aquele que tem compromisso com ele, né? Então, se eu não tiver compromisso com ele, jamais ele tinha obrigação de ter compromisso comigo. É a palavra que nos dá essa segurança. Quem sou eu para dizer que você não tem Deus, né? Quem sou eu para falar isso, né? Você tem o seu particular com Deus, mas esses assuntos, eu gosto de abordá-los, né, pessoalmente, cara a cara com a pessoa, e mostrar também a luz da Bíblia. Contra fatos não há argumentos. Então, a Bíblia, igreja, é a bússola de Deus para as nossas vidas. Ela é o nosso guia maior. Se você quer ter um guia na sua vida, busque o guia chamado Jesus Cristo de Nazaré. Busque a Bíblia e ela vai lhe guiar o caminho certo que você deve andar. A Bíblia diz: buscai o Senhor enquanto se pode achá-lo, invocá-lo enquanto está perto. Tão perto está o Senhor daqueles que invoca de todo coração. Então, nós sabemos que Deus, né, ele não tomará ninguém por inocente, né? Quantas vezes, Israel, assim como a galinha agasalha os pintarinhos debaixo das tuas asas, quis eu te agasalhar, mas não me destes ouvido, né? Vós, Jerusalém, que mataste os meus profetas. Então, quantos profetas foram mortos por o proclamarem, por falarem o nome de Jesus, né? Mas o que mais me chama a atenção é que muitos dizem que ama a Deus, mas não faz o que Deus quer, o que Deus manda. Muitos dizem que, né, não precisa estar, com todo respeito, a uma igreja, a um espaço, uma congregação, né? Mas quando está na zona de perigo, a primeira coisa que a pessoa chama é o nome de Deus, é o nome de Jesus, né? Me socorre, Jesus, né? Então, eu procuro a cada dia viver um pouco da palavra, né? Não somos perfeito é Deus, né? Temos nossos erros, mas onde há erros, há acertos. Então, todos nós, né, temos o livre-arbítrio de escolha. Você escolhe a quem você serve. A mesma coisa, você tem o direito de amar quem você quer, né, na vida a dois. Então, o Evangelho, Deus também lhe dá essa liberdade. Ele não coloca uma faca no seu pescoço. Ele diz: eis que estou à porta e bato. Se alguém ouvir a minha voz, eu entrarei em sua casa e cearei com ele e ele comigo. Então, não adianta você querer, né, querer questionar de Deus alguma coisa, até porque Deus, ele não tem obrigação de fazer nada por nós, né? Então, não por obrigação, mas por misericórdia, Senhor, né? Ouve o nosso clamor, né? Tem misericórdia de nós, meu Pai. Então, é isso que nós fazemos no dia a dia, a cada instante das nossas vidas. Então, eu convido a você, nesta tarde do sábado, né, que você tenha um desejo enorme de conhecer a Jesus. Como conhecer a Deus se nunca me interessa ir conhecê-lo? Então, é a mesma coisa você, né, quando éramos jovens, né, solteiros, enfim, que desejávamos conhecer uma garota, então nós fazíamos o quê? Não só indagava de alguém, quem é ela, né? Qual o nome dela, onde ela mora, o que ela faz, quem são os pais dela, é uma pessoa de bem, né? Aí alguém lá fora dizia: ela é ótima, ela é maravilhosa, ela é bela, é tudo, e sim, né? É de família, né? E aí você acaba o quê? Se interessando, tanto vice-versa, tanto homem como mulher, né? Acaba se interessando por aquela pessoa e dá o seu primeiro passo, né? Alguém até passa a ser o intermediário, né? Leva você até ela, lhe apresenta a ela, ou... Às vezes não há nem oportunidade de alguém nos apresentar. A gente mesmo que ia até as cidadãs e nos apresentávamos e ali conversávamos e tinha um desejo de conhecê-la melhor e acabava, muitos de nós, nos relacionando. Então, a mesma coisa é querer conhecer a Deus. Se você tem esse desejo, né, talvez você... não tem um desejo de conhecê-lo, mas querer conhecer mais sobre não um desejo de andar com ele no momento, mas tem um desejo de conhecer mais um pouco dele, então você tem que dar esse primeiro passo, você tem que se aproximar-se dele, né? Ouvir a palavra dele, né? E nada melhor do que você ir até, né, uma instituição religiosa, uma igreja, né, para que ali você possa ouvir a sua inerrante palavra, né, que é parlada, né, lecionada por um líder religioso, e assim você, aos poucos, conhecendo ele, e aí você vai sentir o desejo, não só de ouvi-lo, mas também de conviver com ele. O próprio Jó disse que antes ele conhecia ouvir de falar dele, mas hoje ele o conhecia com ele andar. Então, faço das palavras do Jó as minhas palavras. Antes eu conhecia a Deus no ouvir falar, e hoje eu o conheço com ele andar. Humilhai-vos nas potentes mãos do Senhor, e no seu tempo ele vos exaltará. Então continue, né, conosco nesta programação, né, nos dando esta audiência. Né, lembrando que amanhã é o nosso direito de cidadania, de exercer. Não quero fazer apologia partidária a nenhum candidato, né, mas eu peço a Deus que cada um de vocês possa exercer o seu papel de cidadão, cidadãs, né? E o voto, né, é secreto, temos que, né, não podemos esconder isso, né? Escolha naquele que realmente você acha que merece o seu voto de confiança, né? Agora, uma coisa eu digo, vote certo com a sua consciência, que você não se arrependa, ok? Queremos o melhor para a nossa nação, queremos o melhor para o povo. Então, que Deus assim então abra a nossa mente, né, e nos dê a direção certa a quem nós realmente devemos voltar. No final do programinha estarei fazendo também uma oração para que Deus possa guardar, né, a todos que estarão envolvidos de uma forma direta ou indiretamente, seja mesário, seja fiscais, seja juízes, seja, né, policiais, né, e seja, né, articuladores políticos, enfim, todos aqueles que estão envolvidos em busca da vitória do seu candidato. Tá certo? Vamos aos nossos comerciais e logo mais voltaremos com todos vocês. Até lá.
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1: Hora certa na Grande Bahia. Que horas são? 15 horas e 33 minutinhos. Vem pra cá, vem se emocionar com a gente. Amém? Estamos aqui diretamente da Educadora. Educadora 88,5. No programa Tudo Importa. Programa esse que é levado ao ar todos os sábados, das 14 às 16 horas, com Alan de Proceda e agora comigo também aqui, Pastor Érico. É um prazer estar aqui com todos vocês, diretamente deste veículo de comunicação, tá certo? Então, é só corrigindo a hora, são 15 horas e 39 minutinhos, né? 39, 45 minutinhos. 15h45, né? Então, eu olhei a hora aqui no outro relógio aqui do celular e do outro está correto. Então, só corrigindo, tá certo? Enfim, nosso amigo Alan, ele mandou, né, um recadinho para todos vocês que nos dá esta audiência, tá certo? Vamos ouvi-lo e logo mais estaremos de volta para concluir a mensagem.
2: Meus queridos ouvintes da Rádio Educador FM, mais um sábado, estou na correria, não pode parar, mas estou sendo muito bem representado, viu? É isso aí, meu tio Érico, um bom programa. Agora já está no finalzinho, né? Coisa boa. Vamos chegar junto, que daqui a pouco é o encerramento. E tem mais umas coisinhas aí que meu tio sei que preparou, viu? Vamos junto aí, estamos juntos sempre.
1: Ok, ok. É um prazer, Alan.

0: está aqui substituindo a sua digníssima pessoa, né? Esse programa que tudo importa, né? Que é levado ao ar todos os sábados, né? Com vários temas que são abordados, independente do tema, muitas coisas que têm sido levado ao ar, né? Tem sido aplausível. Enfim, vamos dar continuidade à mensagem, né? Então, Jesus veio para nos salvar e nos dar uma nova vida, né? Ele mesmo disse que não veio ao mundo para condenar o mundo, mas para salvar o mundo. Ele veio para nos dar uma vida que tem sentido, que tenha paz, que tenha esperança. Como diz lá em João 10:10, que ele mesmo disse: eu vim para que tenham vida e tenham em abundância. Não é uma vida sem problemas, mas é uma vida com ele, ao lado dele, né? E nós estando ao lado dele, nós estamos, né, bem representado, né? Então, terceiro tópico: aceitar Jesus é o melhor caminho, né? É a melhor escolha das nossas vidas. O aceitar Jesus não é obrigar ninguém a fazer nada. É um convite livre de coração aberto. É dizer: Senhor, eu preciso de ti. Vem morar no meu coração. Seja o Senhor da minha vida. Né? Seja o Senhor da minha vida. Como diz Apocalipse 3:20. Eis que estou à porta e bato. Se alguém ouvir a minha voz, né, e abrir a porta, eu entrarei em sua casa. Né? Jesus, ele bate, né, de mansinho. Ele nunca força a entrada. Ele espera por você, né, né, dar espaço para ele entrar. Quarto tópico: uma vida com Jesus é uma vida transformada. Quando recebemos Jesus, não é que os problemas desaparecem de uma hora para outra, mas nós mudamos, passamos a ter uma nova força, uma nova esperança, um novo olhar, um novo valor sobre a vida. O apóstolo São Paulo, em 2 Coríntios 5:17, diz: se alguém está em Cristo Jesus, nova criatura é. As coisas velhas se passaram e eis que tudo se fez novo. Então, tudo se fez novo. Tudo se fez novo, né, em nossas vidas, e tudo se faz novo quando nós, de fato, né, recebemos Jesus em nossas vidas. Então, não importa o que você viveu até hoje, não importa o seu passado, os seus erros que você cometeu, a mensagem de Jesus é sempre de perdão, de restauração, de recomeço. Ele diz em Mateus 11:28: vinde a mim todos os que estáis cansados e oprimidos, né? Cansados e oprimidos, e eu vos aliviarei. Hoje é o dia, não deixe para amanhã o que se pode fazer hoje. Então, meus amados irmãos, já estamos, né, dentro de alguns instantes, ainda temos, acredito, uns 10 minutos pela frente, né? Mas o que eu quero vos dizer, estamos aqui através do Instagram, né, online também, transmitindo esta programação. O que eu quero vos dizê-los que Jesus não é uma religião. Não estou convidando você para uma religião, para ser um religioso, né? Estou convidando aqui para você receber Jesus, a salvação. É ele que eu sempre bato na tecla, que as pessoas, elas, muitas das, não estão nem aí quando se apresenta o plano de salvação, não estão nem aí para o que é salvação. Mas o negócio é muito mais do que você imagina. Eu quero vos dizê-los, como sempre repito, que o que será da sua vida hoje partir sem Cristo Jesus? Porque existe três tipos de mortes, a carnais, né? A carnais às quais elas são sepultadas. Pessoas vai até o fúnebre, prestam suas condolências pela perda dos seus entes queridos e a pessoa morre fisicamente, né? Existe a morte espiritual, é a pessoa que está sem a presença de Deus sobre a sua vida e tem a morte eterna, né? Todas são terríveis, mas a morte eterna é a pior de todas, porque a Bíblia diz que todos comparecerão ao tribunal de Cristo para dar conta dos seus feitos. Então não fique pensando você, no seu achismo, com todo respeito, que morreu, acabou, morreu em terra. Não, a Bíblia diz que após a morte segue-se o juízo. A Bíblia diz que todos, sejam vivos e mortos, comparecerão ao tribunal de Cristo. E isso me dá uma segurança que todos aqueles que já partiram carnalmente, falando, seu ente querido, a minha mãe que já partiu, meu irmão que já partiu, um dos meus irmãos que já partiu, eles comparecerão ao tribunal de Cristo. Para quê? Para prestar conta dos seus atos que tenha feito pelo meio do corpo, pela matéria física. Se eles realmente foram aprovados, eles ouvirá de Deus Pai ou de Deus Filho, que é Jesus: vinde bendito de meu Pai, possuí um reino para vós, os quais já está pronto desde a fundação do século. Se eles foram reprováveis, eles receberão a condenação eterna. Condenação eterna essa, né, que irá levá-lo, lamentavelmente, até a morte eterna, aonde haverá fogo e enxofre. Então, não é porque hoje eu sou evangélico, não é porque hoje eu sou pastor, eu já estou salvo. Não, eu tenho convicção da minha salvação, mas eu não posso dizer eu já estou salvo, porque é meus atos que vai fazer a minha defensiva no uso das minhas atribuições, né, que eu, né, pratico pelo meio da carne. Se eu tiver feito bem, receberei eu a condenação, né, receberei, né, a condenação do bem. Se eu não fizer o bem, receberei a condenação do mal. Né? Quero mandar um abraço ao nosso amigo, irmão William Andrade, nosso doutor Abel Alves, a minha família também, a todos vocês que estão aí agora ouvindo esta programação no Instagram, né? A vocês que estão na Educadora 88,5, a vocês que nos dão essa audiência, né, nessa programação, tá certo? Obrigado pela sua participação, né? Temos ainda aí, acredito eu, mais 6 minutinhos para finalizar esta programação, mas também estaremos dando continuidade a esta mensagem. Então, não pense em você, né? Forte abraço, irmã Miriam. Forte abraço, Davi, William, Deus abençoe, né? João, forte abraço, meu irmão. Deus abençoe, né? A você também, Lucélia, obrigado você também. Enfim, a todos. Então, não fique pensando vocês que acabou, morreu em terra. Não, o pior está por vir, entendeu? O pior está por vir, que é a condenação eterna. Não estou aqui pregando terrorismo, né, demonizando nada, pelo amor de Deus. Estou aqui falando o que a palavra nos diz. Então, essa é a importância, minha amiga, meu amigo, você que está aí na sua casa, no seu sofá, no seu telefone, na guarita, no carro, onde for, essa é a importância de você ter que aceitar Jesus. Porque, como diz um certo amigo, que ele não diz assim, lá ele não tem onde cair, morto, ele diz que ele tem onde cair morto, porque morto cai em qualquer lugar. Ele não tem onde cair vivo, né? Existe esse vício de linguagem, né? Lá ele, a pessoa morta cai em qualquer lugar, mas vivo, né, em qualquer lugar que ela é bem recebida. Mas Jesus não. Jesus lhe recebe do jeito que você é, do jeito que você está, né? E faz você uma nova criatura. Então, para concluir, né, então, não estou pregando, né, diabolizando nada, demonizando nada. Né, estou apenas dizendo para você que partir dessa vida sem Cristo Jesus é a pior escolha da sua vida. Então, enquanto há vida, há esperança. Não deixe para amanhã o que se pode fazer hoje. Então, como já salientei, existem três tipos de mortes. Morte física, morte espiritual e a morte eterna. Né? Essa morte eterna só vai acontecer após a sua ressurreição. Mas, pastor, nós iremos nos ressuscitarmos? Claro. Todos, tanto crente como pessoas não evangélicas, todos, absolutamente todos, mas ressuscitarão para prestar conta dos seus atos, o que você tem feito por meio do seu corpo. Então, não fique pensando você que você vai ressuscitar, né? E simplesmente Jesus vai lhe salvar caso você não tenha feito nada de bom por meio do corpo. Mas se você fez o que é bom pelo meio do corpo, tenha certeza que o Senhor te dará a salvação e a vida eterna. Então, faça uma retrospectiva na sua vida e vê que se a sua vida está andando de acordo com o centro da vontade de Deus. Porque uma coisa eu sei, a vontade de Deus é boa, perfeita e agradável. Então, mais uma vez, volto a salientar. Não deixe para amanhã o que se pode fazer hoje. Então, eu agradeço a todos vocês que nos acompanhou, né, tem nos acompanhado até agora, né, nesta programação, neste programa, programa Tudo Importa, que é levado a todos os sábados, das 14 às 16, na apresentação, né, titular, Alan de Procida, né, e na substituição, esse amigo que vos fala, Pastor Érico. Né? Então, quero agradecer a todos vocês que nos acompanhou e têm nos acompanhado todos os sábados, das 14 às 16. Então, creia, meu amigo, enquanto a vida é esperança, procure uma igreja mais próxima da sua casa. Eu sou o Pastor Érico, eu estou presidindo ali a Igreja Batista Filadélfia, no bairro do Baldez, né? Próximo à Igreja de Seu Roque. Então, você é nosso convidado todo especial para estar com todos nós. Amém? Então, os cultos são todos os domingos, às 19 horas e às 20 horas e 30 minutinhos, bem como também às quarta-feiras e às sexta-feira, certo? Estarei fazendo uma breve oração pela sua vida, pela sua casa, pela sua família e por esse período eleitoral que estaremos passando amanhã. Que corra tudo bem. Logo mais estaremos encerrando as nossas programações. Forte abraço à nossa Procida, Alan. Deus abençoe. Obrigado mais uma vez pela confiança. A todos vocês, né, que nos deu essa audiência, né, Dr. Abel, que está aí ligado também, em breve estará de volta conosco para tratar um pouquinho, né, ele que é contabilista também, vai estar conosco também mais uma vez, ok? Deus abençoe, vou fazer uma breve oração. Senhor nosso Deus, eterno Pai, mais uma vez eu te peço, meu Pai, por cada pessoa, por cada família, por cada lar, por este homem, por esta mulher que tem vivido injustiçado, Senhor, esta pessoa, meu Pai, que perdeu a razão de viver, Senhor, Essa pessoa que até mesmo já passou dentro do seu coração que ela, achando ela que o maior erro que ela cometeu foi de ter nascido, Senhor. Meu Deus, meu Pai, abre a mente dela, Senhor. Porque enquanto há vida, há esperança, Senhor. Mostra para ela o caminho da verdade, Senhor. Meu Deus, ela tem buscado, Senhor, ajuda em todos os meios, meu Pai. Mas, Senhor, não tem preenchido o vazio em sua alma, porque só quem preenche o vazio da alma é o Senhor, meu Deus. Meu Deus, guarda, Senhor, a minha casa, guarda a minha família, a minha esposa, a minha filha, meus irmãos, minha parentela, minha família, a família da Débora, a Débora que está aqui na sonoplastia, a toda a diretoria, meu Pai, deste programa. Meu Deus, guarda, Senhor, todos os amigos de perto ou de longe. Meu Deus, a essa amiga que entrou agora, esse amigo, a todos vocês que estão nos ouvindo, meu Pai, visita cada um, Senhor. Guarda, Senhor, todos os mesários, fiscais, juízes, meu Pai, eleitorais. Meu Deus, a todos que irão amanhã sair para fazer, exercer o seu serviço, seu papel de cidadão, cidadãs, em nome do Senhor Jesus Cristo, meu Pai. Obrigado, Senhor. Meu Deus, porque até aqui o Senhor tem nos ajudado. O Senhor nos dá uma tarde de vitória. Me leve em paz e segurança, em nome do Senhor Jesus Cristo. Guarda os policiais militares que estarão fazendo toda a proteção para que aconteça uma votação, né, ordeira, com, né, diplomacia, com harmonia. Enfim, Senhor. Obrigado, Senhor. Fica conosco todos os dias até a consumação do século. Abençoa a todos os amigos, ouvintes, e que ele procure cada, né, uma instituição religiosa para assim então ter um encontro com o Senhor. Deus abençoe, forte abraço e sábado que vem tem mais.
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19: 4 e 11.

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7: 3:40
6: 88,5
7: 3:40

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1: 4:50.
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10: 5 e 4.

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Você vai sentir o grande movimento, o seu corpo balançando com esse beat. Aproveita esse momento.

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1: 5:29.
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4: 5:32.

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1: 5,55.
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4: 6 horas.
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1: Sem ama, mas eu gosto assim.
2: Uma salva de palmas, Mari Fernandes!
0: Obrigado, gente!

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1: 6:30.
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3: 6h34.
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0: diferente dos iguais, viu?
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2: 6:48.

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1: 7 horas.
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5: 7 e 6.

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1: 7:31.
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6: 7:34.

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1: 8 horas.
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5: 8 e 9.
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0: Muchas gracias.
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3: 8:44.
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2: 8h48.